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1: This is Hit Nation y Mariah Carey con Anderson .Paak. Play This Song, de Vianney Marie, Chapel Run, com Pink Pony Club. E aí, sintonizou sua rádio agora? Seja super bem-vindo. A gente tá aí na nossa segunda hora, trazendo mais tracks pra você. E aqui, essa música aqui não tem como ficar parada, hein? Soulja Boys, Soda Pop.

0: Fechando mais um bloco do seu Hit Nation com Disco Lines, Yatinashi, No Broke Boys, teve A.O. Tsumei com Boss, Maria the Scientist, Burning Blue e o Saja Boys com Soda Pop. Fica por aí, última pausa, já já tem mais Hit Nation no seu rádio.
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5: 9:31.

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1: Entrando na reta final do seu Hit Nation nesse fim de semana. Valeu demais pela sua sintonia. Por aqui tem as meninas do NMIX. Have a Serenade.

Set, Little Miss, Tame Impala, Coagini, Dracula, versão remix, BTS, Swim e o N-Mix. E aí, tá curtindo? Só musical, hein? Chegou agora, fica tranquilo, a gente detona mais tracks pra você e a novidade da Charli XCX, Rock Music.

0: achando super bem? 120 minutos de muito som no seu rádio. Clima de Copa do Mundo. Shakira e o Burna Boy. Die Die. Teve Olivia Rodrigo, Drop Dead. Alex Warren e o Jelly Roll com Bloodline. New Jeans Dido. E a Charlie XCX com Rock Music. Uma excelente semana pra você. A gente se vê na próxima edição. Valeu.
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6: 10 horas.

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0: 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Salve, salve, simpatia. Bom final de semana pra você que tá ligado junto com a gente. O Mega Mix tá chegando, chegando pra te fazer companhia em mais um final de semana aqui na sua rádio favorita. Como é que passou a sua semana? Passou bem? É um prazer estar com vocês aqui, viu? Valeu pela amizade, pela companhia, pela escolha. Tenho certeza que esse fim de semana ele vai ser muito especial aqui na sua rádio favorita. Pra começar a edição do Mega, tem Country Beach e Rio Negro e Solimões. Sucesso.

0: Na melhor programação do rádio, no seu Mega Mix, o seu programa de fim de semana também teve Ian com a participação especial de Sorriso Maroto, Lady Gaga com Bruno Mars. E abrimos a edição do Mega Mix deste final de semana com Country Beat, participação especial da dupla Rio Negro e Solimões, apaixona muita gente. É um prazer estar com vocês aqui, hein? Um abraço especial para você que chegou agora. Bem-vindos ao nosso Mega Mix, o seu programa de fim de semana que volta já. Já com você.
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5: 10 e 14.

Mi. Meu lindo, minha linda, é um prazer estar com vocês aqui. Obrigado pelo carinho da sua audiência, o carinho da sua amizade também. Seguimos com muito mais músicas. É hora do Panda e a participação especial.

0: Gustavo Lima, o embaixador Calcinha de Renda. E agora a gente vai curtir o sucesso. Quem sente saudade sou eu, hein? Essa música, ela foi lançada em dezembro pelas irmãs Maiara e Maraísa. E essa música, ela faz parte do novo DVD Melhor Que Imaginei.
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0: bebê, tá em casa, tá de boa, tá curtindo o fim de semana? Bom descanso pra você, esteja onde você estiver. É uma honra, uma alegria poder passar esse fim de semana com você.
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0: O Mega Mix tá demais, hein, gente? Que programação gostosa no melhor final de semana aqui do seu rádio. Samuel Rosa segue o jogo. Ainda teve os Bastiões, Israel e o Rodolfo. Lucas e Rodrigo, meu xará Lucas, né? Com o Rodrigo eu voltei e a gente abriu a sequência com essa música linda, Sonho de Todo Casal, da dupla Marcos e Belucci. Um bom fim de semana pra você que tá com a gente, tá? Esse é o nosso Mega Mix, o seu programa de fim de semana.
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4: 10:41.

Jesse Evans aqui na nossa programação, hein, gente? Sucesso que você curte com a gente no nosso Mega Mix. Olha, a Bia Frazo vai cantar pra gente a música Imperfeita, que traz aquele sofrimento que a gente gosta, que a gente ama. Ela é empresariada pelo escritório da dupla Henrique e Juliano. Ela é compositora de vários sucessos da eterna Marília Mendonça, do Luan Santana, do Gustavo Lima, entre outros artistas.

0: Fernando e Fabiano com a participação especial do Panda. Ainda teve a Bia Frazo, também Grace Irbams. E abrimos a sequência com o Projota no melhor final de semana aqui do seu rádio, hein? O Mega Mix tá bombando, gente. Que programação gostosa! E a próxima hora tá especial. Fique aí.
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0: Lauana Prado, a moda ajeitada, hein? Ainda teve Wesley Safadão, participação do Ronaldinho Gaúcho, é o nosso gaúcho, também da Ludmilla. Você curtiu também o Diego e Arnaldo com Zé Neto e Cristiano, e abrimos a segunda hora de hoje com o Felipe Rodrigues e Simone Mendes. O Oceano, quero mandar um forte abraço para você que tá trabalhando nesse fim de semana, seja na área comercial também, né? Na área da segurança pública, na saúde, enfim, esteja onde você estiver nos acompanhando aí, um abraço muito especial, obrigado, obrigado pela sua amizade, pelo carinho da audiência, bom fim de semana, bebê.
1: 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Então fique bem aí, porque já já voltamos com muito mais Alternativa. 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

0: Luiz Henrique Léo, perigo danado. Olha, quero mandar um abraço especial para os motoristas que dão aí carona pra gente nesse final de semana. Também os motoristas de aplicativo, transportadoras, você que trabalha ligadinho junto com a gente, você que dá carona pra gente nesse super fim de semana que volta já já junto com você.
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0: Pauli e Alex, com a participação especial da dupla Ícaro e Gilmar, hein? Esse quarteto aí é sucesso, hein? Sucesso mesmo. É o nosso final de semana, hein, gente? Que honra, que alegria poder contar com a sua audiência, essa rádio maravilhosa que trabalha incansavelmente para levar até você o que há de melhor do rádio. Sempre música boa também, né? No fim de semana especial que volta já.
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4: 11:32.

Anderson Show no seu Mega Mix. Olha, a dupla Kleber e Cauã, eles lançaram em maio a música Mil Adjetivos, no projeto Resenha na Fazenda, hein? Essa faixa, ela traz uma letra romântica que exalta

0: junto com o Zé Neto e Cristiano. Também teve Kleber e Cauã, Lola Young e também o Thiaguinho. Pra fechar bem demais a edição do Mega deste fim de semana. Um abraço muito especial pra você que esteve com a gente. Gratidão pelo carinho da audiência e até o nosso próximo encontro. Tchau, tchau.
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2: 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Alternativa FM. 11:46.

0: você vai fazer no seu fim de semana. Se você for aproveitar a família fazendo um churrasco, então deixa a trilha sonora por nossa conta e curta muito o seu fim de Alternativa FM.
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0: 1:29.
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0: 2:07.
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0: 11:27.
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1: 5:11.

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A alegria que contagia. 5:58.

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0: 6:47.

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4: 7 e 4.

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1: 7:18.

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1: 7:33.

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1: 7:48.

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1: E aí, meu povo lindo, maravilhoso, sejam bem-vindos e bem-vindas ao nosso momento.

Fred e Fabrício no nosso Mega Fã e antes de unirem forças, os dois já tinham carreiras respeitadas na estrada. O Fred nasceu em Tubiara, Goiás e ficou nacionalmente conhecido na sua antiga dupla Fred e Gustavo. Já o Fabrício veio de São Sebastião do Paraíso, Minas Gerais e também já tinha uma bagagem enorme cantando no projeto Giovanni Reis e Fabrício. Ou seja, os dois já sabiam muito bem como brilhar no palco e juntaram forças e hoje são sucesso absoluto. Bora começar o Mega Fã de

para ter o seu amor de Jorge Mateus, o defensor de Zezé de Camargo Luciano e muitos outros sucessos, meu povo. É muito sucesso em uma caneta só, não é? Então bora curtir essa dupla, Fred e Fabrício.

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1: Trevé, você sabe que tem gente que tem o poder de mentir, né?

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2: 8:22.

0: para os meninos. Em 2022, eles assinaram um contrato de peso com a gravadora Som Livre e lançaram o projeto audiovisual Ao Quadrado. Esse trabalho serviu para carimbar de vez que Fred e Fabrício não era apenas um projeto passageiro de pandemia, não, mas sim uma realidade pronta para conquistar as grandes arenas do país. Bora curtir mais deles!
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Em uma música, o Fred faz a primeira voz e o Fabrício faz a segunda. Já na música seguinte, eles invertem tudo com uma naturalidade incrível. E essa versatilidade e harmonia viraram o grande diferencial deles no meio de tanta

0: desse fenômeno, Fred e Fabrício.
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2: Fred e Fabrício, Cleiton e Romário, é tapa no volante agora. Agora a playlist é só os bravos.

0: E essa canção trouxe aquela sofrência rasgada, sabe? E uma letra chiclete que grudou na cabeça do público. Vamos curtir?
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Jorge e Matheus, mostrando o tamanho do respeito que eles conquistaram no meio. É, Jorge e Matheus não gravam com qualquer um, não. Jorge e Matheus são celebridades, hein? E eles gravaram com esses meninos que hoje o nosso Mega Fan traz em detalhes toda a trajetória. Fred e Fabrício cantam Flor de Plástico, parceria com Jorge e Matheus.

0: música. Então fique bem aí, porque já já voltamos com muito mais Alternativa.
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2: Oito e cinquenta e cinco.

é de uma agenda completamente lotada de shows por todos os cantos do país. O reconhecimento é tanto que eles foram convidados de honra de um dos festivais sertanejos mais disputados e queridos do Brasil, o projeto Jorge Mateus, único, dividindo palco com os maiores nomes do

0: Fã e hoje com Fred e Fabrício, eles que estão rodando o Brasil com o projeto Sertanejo Respira, lotando grandes arenas. O termômetro dessa fase incrível foi o show histórico em Goiânia, berço do sertanejo, onde eles cantaram para uma multidão de 70 mil pessoas e registraram toda essa energia no novo audiovisual. É sucesso, meu povo, é Fred e Fabrício.
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nosso Mega Fan contou toda a história de Fred e Fabrício, meus amigos. A história deles é a prova viva de que quando o talento, a persistência e a parceria certa se encontram na hora exata, o sucesso é praticamente inevitável. E olhando para trás, a dupla lembra com orgulho de quando lutava para conseguir um único investidor. E comemora, claro,

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3: 9:10.

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1: 9:48.

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0: 10 e 16.

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3: 11:18.

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2: 11:32.

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A alegria que contagia. 12:18.

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2: Uma hora.

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1: Bom final de semana pra todos nós. O primeiro final de semana de julho e o Top Sertanejo tá chegando por aqui. Como é que vocês estão, meus sertanejados de plantão? Espero que estejam muito bem. Se você nunca ouviu o programa, vou explicar como é que funciona nosso ranking com as 30 mais do sertanejo. São 30, as melhores, simplesmente as melhores do sertanejo. Aí a gente toca de trás pra frente, da 30ª para a primeira. Beleza, então? Chegando com a 30ª posição de hoje, Jorge Mateus, Sol nos Olhos. Essa faixa foi lançada em novembro e fala sobre amores que iluminam. Essa música aí, gente, ela resgata o romantismo que acompanha a dupla há mais de 2 anos.

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1: Luan Santana e Léo Foguete.

0: Tá aí, ó, na 27ª posição, Luan Santana, Dona. Ele lançou essa daí em maio de 2025, uma nova versão da música, né? Agora em parceria com o Léo Foguete. Essa faixa faz parte do DVD Luan ao vivo na Lua. E aí traz todo o romantismo desses dois grandes nomes da música nacional. Antes a gente curtiu o Gustavo Lima Retrovisor, que foi lançado em... No ano passado, né? O álbum Feito à Mão, onde ele resgata as clássicas modas de viola e aquela sofrência que o público adora. Um dos destaques é a música Retrovisor, que a gente curtiu aí na 28ª posição. A 29ª foi com a Paula Fernandes, Amar de Novo. E a gente volta já.
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5: 1:16.

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1: Estamos de volta no seu programa Top 30 Nejo, 26ª posição de hoje com Simone Mendes.

0: tem, Saudade Proibida. Ela foi lançada em abril, né? É, fazendo parte aí do DVD Cantando Sua História 2. Essa música fala sobre uma relação que chegou ao fim, mas que continuará presente aí na memória.
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0: 33ª posição com Henrique Juliano, Seja Ex, antes Maiara e Maraíza. Aquela dica, vai lá, mas não é pra você ir não, viu?
1: É.
0: Antes, na 25ª posição, nós tivemos Fred e Fabrício, Poder Que Cê Tem. Essa música aí, turma, foi lançada pela dupla Fred e Fabrício no DVD Sertanejo Respira. Ela fala da força que o amor tem de transformar o dia a dia, ainda mais quando é um amor que só faz bem, né? Curtiu demais esse bloco? Tá top, hein? Mas tem muito, mas muitos sucessos ainda no nosso Top 30 Nejo, que volta já.
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2: Uma hora e 30 minutos.

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1: Fala comigo que eu tô de volta no Top Trintanejo. Agora com Matheus e Cauã, na 22ª posição de hoje. Admita.
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2: Vocês precisam admitir alguma coisa.

0: Sonzão do Hugo Henrique Mala. Gente, essa música, eu vou te falar, ele relançou, né, em dezembro, a música Mala, que é um dos maiores sucessos da sua carreira. E essa canção, escrita e gravada pelo Hugo, ele tinha 11 anos quando ele gravou a primeira vez, né? Marcou aí o início da sua trajetória na música sertaneja. Mas agora, quadro Retro Neju, João Neto e Frederico. A gente vai curtir o sucesso Sai Pra Lá, lançada em 2009 pela dupla João Neto e Frederico no álbum Vale a Pena Sonhar. A canção fez muito sucesso e entrou pra trilha sonora da novela da Rede Globo Paraíso. Vamos curtir?
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0: vigésima posição, nós vamos de Guilherme Santiago para Não Lembrar de Mim, que foi lançado em dezembrão aí do ano passado pela dupla com o Zezé de Camargo e Luciano. Essa música fala que esquecer um grande amor significa, assim, abrir mão de uma parte importante da própria história.
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0: fechamos com a 20ª posição, Guilherme Santiago e Zezé de Camargo e Luciano, pra não lembrar de mim. Tá curtindo muito? Eu volto já.
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1: 1:44.

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1: Top 30 Nejo tá de volta no seu rádio. Agora tem Diego e Arnaldo na 19ª posição. Vai cair a água, hein? Essa música, gente. Olha, essa música, eu vou te falar um projeto aqui, ó. É do projeto Natora, 10 anos, que reúne 4 faixas impactantes. Uma delas é Vai Cair Água, com a participação especial do Zé Neto e Cristiano, parceiros de estrada e os responsáveis aí pela gestão da carreira da dupla.
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0: participação com Zé Felipe, Sua Boca Mente, participação da Ana Castela. A Marília Mendonça cantou Leão, que é um sucesso de 2022, faz parte do projeto póstumo Decretos Reais, né? É, foi o mais ouvida de 2023, só pra você se lembrar. Foi a 17ª posição. Na 18ª posição, a Bia Frazio cantou Imperfeita. Pra quem não conhecia, ela traz aquele sofrimento que a gente ama, né? É empresariada ela, né? A Bia é empresariada pelo escritório da dupla Henrique Juliano e é compositora de vários sucessos da Marília, né? Que nós sempre estamos ouvindo por aqui. Também já compôs pro Luan Santana, Gustavo Lima, entre muitos outros. Grande nome, Bia Frazio, anota aí, tá bom? O Top 30 Nejo volta já.
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5: 1:57.

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1: E no seu programa Top Trintanejo, agora tem Júnior e César na 15ª posição. Cheiro de culpado.
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0: adjetivos. Na 13ª, o Ed Brito e Samuel cantaram Romance Rosa. E a 14ª posição foi do Cleiton Romário. Opa, cadê eu? Cadê eu nessa história? Voltamos já.
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1: 2:11.

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1: Fala comigo, bom final de semana. O Top Trintanejo já voltou por aqui. Agora na 11ª posição tem Bruno Marrone com a música Ai Que Vontade, né? Ó, eles lançaram em fevereiro do ano passado o novo álbum Revivem Sua História, gravado em Uberlândia. Uma das faixas do projeto é Ai Que Vontade, que a gente curte agora.
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0: Tribute. Apaixona muita gente, ocupando a 10ª posição de hoje. Top demais com Rio Negro e Solimões. E agora, gente, é o seguinte, mais uma do quadro Retronejo. A gente vai relembrar o sucesso Não Fala Não Pra Mim, lançado em 2018 pela dupla Humberto e Ronaldo, com o funkeiro Jerry Smith. A canção mistura o sertanejo com o ritmo brega funk, que se tornou aí um enorme sucesso nacional.
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0: Nona posição, Hugo e Guilherme vazou na Braquear. É isso aí. Nosso Top 30 Nejo volta já.
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1: Fala comigo que o Top Trintanejo tá de volta na oitava posição. Fernando e Fabiano, não é só terminar.
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0: Gustavo Lima na quinta posição, Calcinha de Renda, Luana Prado, Escrito nas Estrelas, ocupando a sexta. E a sétima posição foi do Eduardo Costa, que cantou pra gente aí a Imagina Eu. Essa música, gente, foi lançada em maio aí pelo Eduardo Costa no DVD Eduardo Costa do Velho Testamento. Essa música fala sobre a dificuldade de esquecer um amor do passado. E a gente volta pro nosso último bloco.
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1: 12:39.

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1: Tamo de volta aqui no Top 30 Nejo do seu final de semana, enquanto você faz esse churrasco, enquanto você trabalha, enquanto você descansa. E agora na quarta posição, Elis Juste, Call Girl.
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0: nas minhas gavetas, tá? Eles lançaram em janeiro o álbum Aliança, com canções que falam de amor, saudade e vivências do dia a dia. Um dos destaques desse projeto é Não Mexe Nas Minhas Gavetas, que a gente curte agora.
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0: Victor Hugo Tubarões. Tá, eu sei, você quer saber. Então vamos lá. Na primeira posição tem Bruno Rosa e o sucesso Atriz Demais. Essa música traz a participação do Murilo Huff e fala sobre uma desilusão amorosa.
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2: Como assim?

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1: 3 e 7.

0: fique bem aí, porque já já voltamos com muito mais Alternativa.
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2: 3:24.

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1: 3:55.

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2: Eu acho que você tem que mandar aquela mensagem. 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
3: Porque se fosse eu,

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2: 4 e 11.

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2: 4:27.

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4: 4:44.

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2: 5:32.

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3: 6 e 4.

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1: 6:16.

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1: Comercial Molevade, aqui você está. 6 horas e 30 minutos.

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3: 6:46.

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3: 7 e 17.

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4: 7:31.

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2: 2 horas e 30 minutos.